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Quem é que já está cheio de energia esta hora? Parabéns. Eu vou aos poucos. A música ajuda, é a melhor música sempre. Na Rádio Comercial vai começar com Untrix. E depois Labyrinth, também Ana Moura, Bruno Mars, Pink e muitos mais. Bom fim de semana com a Rádio Comercial.

0: 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BTS na Rádio Comercial com Swim. 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
0: 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Cidade aqui na Rádio Comercial, Blue Eye e Bubas Ping. Bom fim de semana.

0: vive na zona litoral e acordou mais cedo para ir para a praia, boa ideia, fez muito bem, o tempo vai dar uma ajuda. A seguir na Rádio Comercial, uma música cujo título podia ser a minha biografia, onde é que eu tinha a cabeça, Vizinhos, na Comercial, a seguir.
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0: Os Miúdos na Rádio Comercial e para a semana o Já Se Faz Tarde muda-se para o Porto para acompanhar de perto Babel.
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2: Bom dia, começa hoje o verão e as temperaturas voltam a subir. Ao todo são 14 distritos que vão passar o dia sob aviso de tempo quente, 3 no nível laranja e 11 no amarelo. A meteorologista Madalena Rodrigues explica que temperaturas esperar hoje.
3: Ora, as temperaturas mais elevadas vão ser, portanto, no interior e no Vale do Tejo. No interior, portanto, pode chegar aos 40, à volta disso, 40, 42 na parte mais leste, digamos assim, do território do continente.
2: Daqui a uma hora, 3 distritos entram no aviso laranja, São Bragança, Guarda e Vila Real. Além do calor, hoje há quase 40 concelhos com risco máximo de incêndio rural, são no interior centro e norte e também no Algarve. A Unidade de Controlo Costeiro e de Fronteiras deteve 6 homens suspeitos de fazer contrabando de combustível na zona da Fuzeta, em Olhão. Têm entre 22 e 28 anos, tentaram fugir quando o barco em que estavam foi interceptado. A seleção de Curaçao conseguiu o primeiro ponto de sempre no Mundial, empatou a zeros com o Equador no jogo desta madrugada para o Grupo E. No outro jogo do grupo, a Alemanha venceu a Costa do Marfim por 2-1 e já está nos 16avos de final. Esta manhã, o Japão goleou a Tunísia 4-0 para o Grupo F e este foi o jogo 1000 da história dos Mundiais.

noivos entram e perguntam "Where is my husband?" e depois começam logo a dançar. É espetacular, eu quero casar-me. 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
1: É Ed Sheeran na Rádio Comercial, hoje 21 de junho, começa o verão, seja muito bem-vindo, se bem que ele já se adiantou e já chegou há umas semanas. É Dia Internacional do Yoga, Dia Mundial da Selfie, Dia Europeu da Música, Dia Mundial da Girafa e Dia de Andar a Cavalo. Fica tudo bem. Silva com Anitta na Comercial. Sim.

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0: Bom domingo, boa praia, se for esse o caso. Se estiver no interior norte e centro, é capaz de não dar para a praia, primeiro porque não há, e depois porque o tempo não vai ajudar. A previsão é de chuva e trovoada. Ainda assim, as temperaturas vão continuar muito altas em todo o país. A seguir na comercial, Taylor Swift.
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0: antes da Rosalía, as notícias na Comercial.
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2: Bom dia, há três distritos que entram a esta hora em aviso laranja do Instituto Português do Mar e da Atmosfera por causa do tempo quente. São Bragança, Guarda e Vila Real. Além destes três, há mais 11 distritos com aviso, mas neste caso amarelo. E a meteorologista Madalena Rodrigues explica o que esperar das temperaturas hoje.
3: As temperaturas mais elevadas vão ser, portanto, no interior e no Vale do Tejo. No interior, portanto, pode chegar aos 40, à ponta disso, 40, 42, da parte mais leste, digamos assim, do território do continente.
2: Três distritos com aviso laranja de calor, outros 11 com aviso amarelo, só não há qualquer aviso em Aveiro, Leiria, Lisboa e Faro. O presidente dos Estados Unidos ameaça introduzir portagens no Estreito de Hormuz se não chegar a um acordo com o Irão no prazo de 60 dias depois do memorando que foi assinado esta semana. Trump disse nas redes sociais que o acordo inicial implica a isenção de portagens, diz que elas só vão existir se forem os norte-americanos a fazer essa imposição. O vice-presidente dos Estados Unidos chegou esta madrugada à Suíça para começar a negociar com o Irão sobre o programa nuclear e os detalhes do acordo de paz. O Japão goleou a Tunísia por 4-0 no jogo número 1000 da história dos Mundiais. Nas últimas horas houve outro momento que fica para a história. A seleção de Curaçao conseguiu o primeiro ponto de sempre. Empatou a zeros com o Equador.
0: 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Bom dia, bem-vindo à Rádio Comercial. Bom domingo. Vi um vídeo no Instagram que era um senhor andar pela rua e a perguntar às pessoas o que quer dizer ao seu ex ou à sua ex. Eu tenho uma ideia. A minha ideia é pegar na música La Perla e tirar algumas frases. Tem várias dedicadas ao ex ou à ex, assim mais tóxica. A Rosalía na Rádio Comercial.

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Assim, anos 80 ou 90, não acha? Já dissemos na Rádio Comercial Mr. Know It All. 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Agora na comercial, Pedro

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1: Amanhã, quando acordar e ligar a Rádio Comercial, não se questione se ouvir o som do mar ou de um barco. Nós vamos estar a fazer emissão até à 1 da tarde num barco em Albufeira. Portanto, tudo pode acontecer e vamos contar tudo, obviamente. Quem me vê a seguir os 4:30 na Comercial.
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0: de casamentos, esta é ideal. Bruno Mars e Marry You faz parte de quase todas as bandas sonoras ou playlists dos casamentos. Eu regresso amanhã às 7 da manhã, sim, vou estar com as manhãs num barco em Albufeira. Se estiver por perto, vá lá ter connosco. Depois das 10, a música nova e a seguir, Benson Boone. Beijinhos, bom fim de semana.
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0: Bom dia, bom domingo, eu sou o Vasco Palmeirim, pode contar com o Fast Forward já a seguir, é só música nova a tocar até às 11 e há muita coisa boa para ouvir. O meu conselho é ficar desse lado e conhecer todas as novidades que escolhemos para si e que vai ouvir logo depois das notícias. Aqui está a informação das 10 e a seguir há Fast Forward.
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2: Bom dia, o Irão garante que o Estreito de Hormuz está fechado até indicação do contrário. A agência de notícias iraniana Fars cita fontes militares não identificadas, adianta que a Guarda Revolucionária do Irão não está a autorizar a passagem de qualquer navio. Uma indicação que surge num dia em que os Estados Unidos e o Irão devem encontrar-se na Suíça para negociar. O vice-presidente norte-americano J.D. Vance já está em território suíço para o encontro sobre o programa nuclear e os detalhes do acordo de paz. Esta semana foi assinado um memorando de entendimento. Agora as partes querem finalizar um acordo. Em 60 dias, Donald Trump já ameaçou impor portagens no Estreito de Hormuz se não houver acordo final. Há 3 distritos com aviso laranja do Instituto Português do Mar e da Atmosfera por causa do tempo quente. São Bragança, Guarda e Vila Real. Outros 11 distritos estão sob aviso amarelo de norte a sul do país. As únicas exceções são Aveiro, Leiria, Lisboa e Faro. Nestes, não há qualquer tipo de aviso de calor. O primeiro-ministro do Reino Unido deve apresentar a demissão amanhã. Notícia avançada pelos britânicos do The Observer. Escrevem que Keir Starmer sente que já não tem condições para liderar o governo britânico. Ainda assim, diz esta publicação, Starmer não quer deixar um vazio de poder. O objetivo será anunciar a demissão e propor um plano. Esta semana foi eleito o deputado Andy Burnham. É apontado como o sucessor de Starmer na liderança do Partido Trabalhista. O presidente do Futebol Clube do Porto garante que o clube não vai gastar 100 milhões de euros no mercado de transferências deste verão. Em entrevista ao JTN, o jogo ITSF Vilas Boas diz que esse nível de investimento foi necessário no ano passado para o Futebol Clube do Porto poder ser candidato ao título. O líder do clube garante que este ano não é necessário porque já há bases na equipa portista.
0: Aqui a uma hora voltam as notícias à comercial. Agora é tempo de ouvirmos todos juntos o Fast Forward, o programa de música nova da sua rádio.
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0: Code Line, Mark Amber, Alex Warren, o Snapa, a Yolanda, a Olivia Rodrigo são apenas alguns dos artistas que vai ouvir no Fast Forward de hoje, que começa agora mesmo. Vamos ao desfile das novidades na comercial neste domingo 21 de junho.
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0: É o arranque do Fast Forward deste domingo, que é o dia mais longo do ano, sim, sim, sim, de acordo com o Borda d'Água. São quase 15 horas de luz. Aproveite da melhor maneira e aproveitamos a boleia da nova estação para lhe mostrar as novidades da semana no Fast Forward. E começamos com novidades da Maru, ela que é uma das artistas que faz parte da série documental Acoustic Home da HBO. E é nesta plataforma que pode ver um espetáculo gravado na Plaza Ochavada de Archedona, em Málaga, em Espanha, que teve o espetacular Jacob Collier como convidado. A abrir o programa de hoje temos Feeling So Nice. É a música nova da Maru, que faz parte do álbum So Much Has Changed. E depois temos o Gonçalo Malafaia no programa que só toca

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1: Esta que acabou de ouvir chama-se Socorro, é a música nova do Gonçalo Malafaia, um artista do Porto que já compôs para cantores como Marisa, Paulo Gonzo, Gisela João ou até o Ciro. No seu Instagram, Gonçalo Malafaia diz que esta é uma canção para os dias difíceis. Já agora, eu não sei se isso acontece, mas uma canção chamada Socorro, é pá, leva-me logo para esta.

0: Grande disco. A banda que se segue no Fast Forward teve o seu momento alto há uns anos quando lançou a canção The One. Estávamos no ano de 2015 e os Code Line devem ter sido a banda que mais tocou em casamentos. Lembra-se disto, obviamente? Depois que os Codelines estão de volta, mas regressam para dizer adeus. Estranho, mas é verdade. A banda decidiu colocar um ponto final numa carreira de 15 anos, mas ainda vai lançar um último disco. We Were Only Young é o canto cisne dos Codeline. Agora, antes da música, uma explicação. Canto cisne. De onde vem esta expressão? Hipótese A, Egito. Hipótese B, Roma. Hipótese C, Grécia. Hipótese D, do meu tio António. A resposta certa é... é a Grécia, sim senhor, muito bem, muito bem. Nasce na Grécia Antiga e na lenda de que o cisne branco entoa uma melodia bela e triste antes de morrer. Acertou, parabéns, subiu ao patamar dos 1000€.
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0: E agora que desfizemos a dúvida que se calhar no mundo ninguém tinha, ouvimos o novo single dos Codeline. O vocalista Steve Garrigan revela que foi escrita a pensar na sua mulher. Coisa bonita. Chama-se Without You. Antes do adeus dos Codeline, eles passam por aqui no Fast Forward.
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1: Muito bom dia, bom domingo. Acabamos de ouvir a Aurora Pinto no Fast Forward com a canção Se Ligares Atendo. A Aurora que fez uma chamada telefónica e do outro lado atendeu o João Direitinho dos Atoa. É um rapaz que tem muito, muito jeito para fazer canções. Agora só João. Juntos tornaram-se companheiros de escrita e pilares fundamentais na composição de músicas para os vizinhos.
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1: Pois que agora temos a nossa tradição, 5 novidades sem pausas, 5 novidades de seguida no Fast Forward. Vamos ter música nova, David Carreira, vamos sim senhor, chama-se Não Vás Embora e contou com a ajuda de Blue Eye na composição. Voltamos a ouvir o novo single de Role Model com High Hopes 3000, o cantor que tem no seu cartão de cidadão o nome Tucker Harrington Pillsbury e diz que está de namoro com a atriz Dakota Johnson. A Yolanda também volta ao Fast Forward, temos Noite Inteira e depois vamos ouvir Dona do Teu Nariz, de Elvira, uma cantora do Porto que em 2027 vai lançar o seu primeiro disco. A começar a sequência, temos música nova de Mark Amber, fã, confesso, de pastéis de nata, depois de ter passado pelo Nós Alive no ano passado. A canção nova tem um vídeo gravado em zonas icónicas de Nova York e conta com a participação de Rachel Zegler, atriz de filmes como West Side Story e o infame Branca de Neve. São 5 novidades de seguida, fique desse lado, está a ouvir o Fast Forward. 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

0: 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E que tal, pergunto eu, que tal esta canção nova do australiano Rule? Chama-se Faking Smiles. É o primeiro single para Kicking My Feet and Screaming, que é a segunda parte do seu segundo álbum. Se por cá começa o verão, no hemisfério sul arranca o inverno. Esperemos que o Rule tenha um cachecol para o frio que se sente em Sydney. São 18 graus de máxima em Sydney. Arranca o inverno com 18 de máxima. Ai, ai, o briol! Ai, ai, a geada!
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0: A caminho do lançamento do álbum de estreia de Alex Warren, vamos ouvir mais um single do disco Wild Child, que chega no dia 28 de agosto. Prosseguimos com a antevisão deste disco ao som de Passenger. É a canção nova deste cantor de 25 anos e que esteve nomeado aos Grammys na categoria de melhor revelação. Aqui temos a voz do Alex Warren no Fast Forward.
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1: Pois que há vida para lá da Eurovisão para esta malta. São os Napa, ouvimos Sortudo. É uma canção sobre gratidão, pertença e amizade. Em novembro, a banda madeirense vai lançar-se numa digressão pela Europa e vai passar por países como a França, o Reino Unido, os Países Baixos e a Alemanha. Boa sorte aos Napa, miúdos muito simpáticos e com muito, muito talento.
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1: E assim chegamos ao final de mais um Fast Forward, o programa de música nova da sua Comercial, com Vasco Palmeirinho, Diogo Veja, Roberto Salgueiro, Mário Rui na sonoplastia, Catarina Rodrigues e Patrícia Pereira na produção. Quanto à Patrícia, de resto, é ela que pega na emissão do Comercial já a seguir, com mais uma edição do meu Top 10 dos anos 90, hoje dedicado a bandas sonoras icónicas dos 90s. Eu posso partilhar consigo, eu já dei uma vista de olhos no alinhamento da Patrícia, no programa já a seguir do Top 10, e há muita coisa boa para ouvir, e não pode mesmo perder. Mas a fechar este programa, temos música nova de Olivia Rodrigo, que está a caminho do número 1 da tabela de vendas dos Estados Unidos, com o seu novo disco, You Seem Pretty Sad for a Girl So In Love. Pode vir a ser distinguida como a maior estreia do ano por uma artista feminina. A nova canção, o novo single, chama-se Stupid Song e faz parte da banda sonora de Heartstopper para Sempre. É o filme que encerra a série Netflix Heartstopper. O filme estreia no streaming a 17 de julho, mas a canção da Olivia Rodrigo vai ouvi-la agora mesmo. Tenha um excelente domingo, aproveite da melhor maneira o fim de semana. Eu sou Vasco Palmeirim, fico a Rádio Comercial.
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1: Bom dia, o Irão diz que as agressões entre Israel e o Líbano vão ser o tema principal das negociações com os Estados Unidos que devem arrancar hoje na Suíça. É uma prioridade definida pelo porta-voz dos negócios estrangeiros iranianos, citado pela agência de notícias estatal do Irão. O descongelamento de bens e as autorizações de venda de petróleo iraniano também são tópicos para hoje. A Guarda Revolucionária já fez saber que o Estreito de Hormuz está outra vez fechado, até indicação em contrário. Os casos de discriminação religiosa em Portugal estão a preocupar o presidente da Comissão da Liberdade Religiosa. Em entrevista à agência Lusa, Vera Jardim fala de um ambiente polarizado e identifica alguns casos.
2: Por exemplo, recente pinchagem da sinagoga em Lisboa. Existe alguma má vontade em relação ao Estado de Israel, que também se traduz por vezes em atos, que são atos de antissemitismo, no sentido de violadores da liberdade religiosa. Por outro lado, em relação à religião islâmica, tem havido atos, não direi de perseguição, mas de discriminação, de insulto e até tentativa de exclusão, praticamente, do espaço público e das suas práticas. O Islão é uma religião, muitos dos imigrantes que aportam às portas da Europa são de religião islâmica e, portanto, isso vai transformar um pouco o ambiente social na Europa e também em Portugal.
1: Vera Jardim defende que educar para a tolerância e para o respeito é a melhor forma de resolver estes casos. O primeiro-ministro do Reino Unido deve apresentar a demissão amanhã, notícia avançada pelos britânicos do The Observer. Escrevem que Keir Starmer sente que já não tem condições para liderar o governo britânico. O Sporting de Braga anuncia a saída do defesa central Paulo Oliveira. Deixou o clube aos 34 anos, depois de 5 épocas na equipa bracarense. Numa mensagem publicada no site oficial, o Sporting de Braga agradece ao jogador pela entrega e pela liderança.
3: 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Bom dia, bom domingo, verão feliz. Feliz estou eu por estar de volta ao meu top 10 dos anos 90. O meu nome é Patrícia Pereira, produtora residente de cada casa e autora e apresentadora do Hollywood Express, o podcast de filmes e de séries da Rádio Comercial. Por isso, hoje revisitamos bandas sonoras icónicas de filmes campeões de bilheteira dos anos 90 e começamos com um clássico de ação.
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3: 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A primeira vez que vimos um Exterminador Implacável vir do futuro para mudar o presente foi em 1984, quando estreou o Exterminador Implacável. Linda Hamilton foi uma das estrelas do filme, a outra foi Arnold Schwarzenegger como o robô assassino no filme de James Cameron, e ele deu 14 falas ao ator. 14 falas. O realizador voltou a revisitar o universo em 1991 e desta vez mudou literalmente o chip à máquina que veio proteger Sarah Connor e o filho. James Cameron sempre teve jeito para escolher grandes divas para as bandas sonoras dos seus filmes. Celine Dion canta em Titanic, Leona Lewis em Avatar, mas foi quando escolheu a música de Exterminador Implacável 2, O Dia do Julgamento, que se revelou um mestre. Chamou Axl Rose dos Guns N' Roses e a banda deu-lhe You Could Be Mine. O filme foi um sucesso de bilheteira e o tema foi lançado há exatamente 35 anos.

0: Os Pearl Jam no meu top 10 dos anos 90, dedicado a bandas sonoras icónicas. Breath faz parte de singles Vida de Solteiro, de Cameron Crowe, e reuniu quase todas as grandes bandas de Seattle numa hora e 39 minutos. Segue várias histórias de amor, desilusão e dores de crescimento de jovens adultos enquanto navegam pela vida dos crescidos. Com Matt Dillon, Bridget Fonda e Kyrie Sedgwick, conta com participações de Pearl Jam, Soundgarden e Alice in Chains. Antes de fazer o filme, tentaram convencer Cameron Crowe a transformar o argumento numa série de comédia. Quem? As mesmas pessoas que depois criaram a série Friends.
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0: Bom dia, a caminho da boa tarde. O meu nome é Patrícia Pereira, sou produtora do Já Se Faz Tarde, da Joana Azevedo e do Diogo Beja, e hoje mostro-lhe bandas sonoras icónicas dos anos 90. Seguimos até 1997, quando estreou um filme português feito a pensar em grandes públicos. Tentação, de Joaquim Leitão, foi visto por mais de 300 mil espectadores. Com Joaquim de Almeida, Cristina Câmara e Diogo Infante, acompanha o Padre António com uma crise de fé quando conhece uma jovem toxicodependente. A banda sonora instrumental do filme foi feita pelos Chutes e Pontapés, que também contribuíram com um tema cantado pelo Tim. Para Sempre é a próxima aqui na Rádio Número 1 de Portugal.

0: pode não parecer, mas esta música foi lançada em 94 pelos Urge Overkill. Chama-se Girl, You'll Be a Woman Soon e é uma versão de um clássico de Neil Diamond, estrela maior da música americana. Faz parte da banda sonora de Pulp Fiction, a obra-prima de Quentin Tarantino, e que deixou Portugal a rebentar de orgulho. Quando o filme recebeu a Palma de Ouro em Cannes para melhor realizador, Quentin tinha a seu lado Uma Thurman, John Travolta, Bruce Willis, Samuel L. Jackson e Maria de Medeiros, a nossa Maria de Medeiros. Quentin Tarantino também ganhou o Oscar de Melhor Argumento Original e Pulp Fiction é usado em escolas de cinema para fazer exercícios de guionismo.
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0: Mais um filme de Cameron Crowe no meu top 10 dos anos 90. Já passámos por singles, Vida de Solteiro, agora vamos a outro clássico do realizador e este deu a Tom Cruise a segunda nomeação ao Oscar de Melhor Ator. Jerry Maguire tem duas frases na lista das melhores de sempre do cinema no Instituto Americano de Filmes. Uma delas ouve aqui na Rádio Comercial muitas vezes e até pode ganhar prémios.
2: Congratulations, you're still my agent.
0: É com esta frase que o nosso protagonista, Jerry Maguire, tem uma segunda oportunidade depois de um memorando mais emocional lhe ter garantido o desemprego como agente desportivo. Quando sai porta fora, uma colega viúva e com um filho pequeno deixa-se levar pelo momento, sai com ele, casa com ele, separa-se dele e dá-lhe uma terceira oportunidade com outra frase monumental.
3: Just shut up. You had me at hello. 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
0: Rendi-me quando disseste olá. A frase foi dita por Renée Zellweger, que depois deste filme fez tudo o que havia para fazer em Hollywood. Antes de a dizer, não tinha sequer dinheiro para fazer um levantamento no multibanco. Jerry Maguire tem também uma banda sonora irrepreensível, escolhida a dedo pelo realizador, e inclui temas dos The Who, Fleetwood Mac, Tom Petty e a perfeição em forma de balada. Secret Garden, do Boss Bruce Springsteen, é a próxima escolha do meu top dos anos 90 aqui na Rádio Comercial.
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1: Com o realizador na Austrália para fazer o casting. Pagou tudo do seu bolso. Uma curiosidade, o filme tem exatamente 2 horas, tal e qual como está escrito na peça original.
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1: As duas próximas bandas sonoras têm em comum o protagonista dos filmes a que dão música. Val Kilmer, o carismático ator americano apaixonado por Mark Twain e que morreu no ano passado. Tanto dava conta da paciência de Tom Cruise em Top Gun, Ases Indomáveis, como encarnava a figura do mítico Jim Morrison em The Doors, O Mito de uma Geração. Esses filmes ficam para outro programa. Hoje recordamos O Santo, de 1997, a adaptação ao cinema da série sobre um ladrão mestre do disfarce e que se faz anunciar com nomes de santos. Quando é contratado por um oligarca russo para roubar uma fórmula de fusão a frio, apaixona-se pela cientista. Eu entendo. A atriz que lhe roubou o coração chama-se Elizabeth Shue. E vamos ainda relembrá-lo como Batman. Val Kilmer vestiu o fato de Bruce Wayne, mas a doutora Chess Meridian só queria saber do Homem-Morcego. Batman para sempre foi o terceiro filme da saga iniciada por Tim Burton em 1989 e conta com Jim Carrey, Tommy Lee Jones e Nicole Kidman. A banda sonora de luxo tinha um original do

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0: de uma estadia no sul de França. A inspiração? A lua de mel de Bono na Jamaica, na casa de Ian Fleming, que se chama GoldenEye. O filme de 1995 foi o primeiro de Pierce Brosnan e o primeiro a ser feito depois da queda do Muro de Berlim e do fim da Guerra Fria. GoldenEye foi realizado por Martin Campbell, que viria a repetir a função em Casino Royale, o filme de estreia de Daniel Craig como 007. O próximo vai ter Denis Villeneuve na cadeira do realizador, mas protagonista, nem vê-lo. Nova pausa no meu top 10 dos anos 90 da Rádio Comercial. Volto já a seguir para as despedidas. Vai ser com estrondo. 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
1: Fim do meu top 10 dos anos 90. Hoje foi comigo Patrícia Pereira, produtora do Já Se Faz Tarde, com a Joana Azevedo e o Diogo Beja, e apresentadora do Hollywood Express, o podcast de filmes e de séries da Rádio Comercial, com nova edição sempre à sexta-feira. Esta semana o destaque vai todo para Toy Story 5, com entrevistas a Woody, o Senhor Cabeça de Batata e ainda Smarty Pants. É como quem diz Miguel Ângelo, José Raposo e Ricardo Raposo. Toy Story 5 é o filme da semana na Comercial. Vamos acabar em grande o meu top 10 dos anos 90 com bandas sonoras icónicas. Prepare-se para pôr as mãos no ar como se fossem 3 da manhã numa discoteca nos anos 90, mesmo que seja só quase meio-dia. Recordamos Renton, Sick Boy, Tommy, Spud e Bagby. 5 amigos degenerados que levam vidas marginais na Escócia e que tocaram as vidas de quem os viu. O sotaque dos protagonistas é tão cerrado que os atores tiveram de aligerá-lo com dobragens para o público americano os entender. Ewan McGregor é o protagonista e a geração X ainda sabe o monólogo de abertura de Trainspotting. Choose life, choose a job, choose a career. Eu escolhi terminar esta

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1: Bom dia. Passou para o lado espanhol o incêndio que começou esta madrugada no concelho de Vinhais. O primeiro alerta foi às 5 da manhã e fonte da Proteção Civil adiantou à agência Lusa que na última hora já não havia pontos de ignição em território português. Este fogo começou numa zona de mato ao pé da fronteira, continua ativo, mas em Espanha. De acordo com o site da Proteção Civil, ainda estão no local mais de 60 operacionais, 10 viaturas e 8 aeronaves. O Irão diz que as agressões entre Israel e o Líbano vão ser o tema principal das negociações com os Estados Unidos, que devem arrancar hoje na Suíça. É uma prioridade definida pelo porta-voz dos negócios estrangeiros do Irão, citado pela agência de notícias estatal. O descongelamento de bens e as autorizações de venda do petróleo iraniano também são tópicos para hoje. A Guarda Revolucionária já fez saber que o Estreito de Hormuz está novamente fechado, até indicações em sentido contrário. O presidente da Comissão da Liberdade Religiosa lamenta que os governos utilizem a religião cristã como uma arma. Vera Jardim sublinha que acontece mesmo contra a vontade dos líderes religiosos.
2: É pegar na religião, sobretudo na religião cristã, argumentando sempre que a Europa é um continente que tem uma tradição judaico-cristã. Usa-se muitas vezes a religião como uma arma para manter, digamos, uma coesão nacional na base precisamente da religião. Ainda recentemente, na visita do Papa à Espanha, isso foi visível. Tenho visto das hierarquias da Igreja Católica em Portugal uma posição muito contra isso e a favor do princípio de tolerância, de respeito pelo próximo.
1: Vera Jardim está também preocupado com o aumento dos casos de discriminação religiosa em Portugal e com o aumento do ambiente polarizado.
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5: Olá, eu sou o Wilson Honrado, escolhi o Comercial como sua companhia neste primeiro dia de verão. Muito obrigado pela preferência e eu escolhi para si 40 minutos de música de seguida com Ed Sheeran, a Bárbara Tinoco e a Shakira. Primeiro o Somber com Home Wreck.

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0: 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O resultado do jogo da nossa seleção não foi aquilo que nós estávamos à espera, um empate com o Congo, mas há mais dois jogos para retificar a má imagem deixada no primeiro jogo. Eu acho que nós vamos longe neste Mundial. 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A seguir, a Carolina Deus na Comercial.
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0: 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Muito obrigado pela preferência. Infelizmente, o telefone tocou 5 vezes e ninguém atendeu a chamada da Vera Fernandes para dar 40 mil euros no Show Me the Money. 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Bom fim de semana, a seguir com Bruno Mars na Comercial.
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1: Boa tarde. O líder parlamentar do PSD diz que o partido mantém a estratégia para aprovar medidas mesmo depois do chumbo do pacote laboral no Parlamento. A entrada para o Congresso esta manhã, Hugo Soares destacou dois temas que podem obrigar a negociações com partidos diferentes.
2: E se aparentemente o Chega está mais disponível para aprovar a prestação social única, o Partido Socialista aparentemente está mais disponível para aprovar a reforma do Tribunal de Contas. O que é que eu diria? Total empenho da parte do PSD para negociar com os dois partidos, como sempre dissemos, para aprovar transformações absolutamente importantes para Portugal. Prestação social única, combate ao fraude, incentivo ao trabalho, dignificação da pessoa humana e incentivo a que as pessoas possam sentir úteis e que tenham, quem precisa, mais facilidade de acesso a uma prestação social.
1: O líder parlamentar do PSD diz que provavelmente estas medidas terão de ser aprovadas com votos diferentes de partidos diferentes. Está ativo em Espanha um incêndio que começou esta madrugada no concelho de Vinhais. O primeiro alerta foi às 5 da manhã e fonte da Proteção Civil disse à agência Lusa que pouco depois das 11 horas já não havia pontos de ignição em território português, mas mantinha-se do outro lado da fronteira. De acordo com o site da Proteção Civil, ainda estão no local mais de 60 operacionais, 11 viaturas e 8 aeronaves. O ministro da Defesa de Israel diz que as Forças Armadas vão manter-se no Líbano e estão a operar sem restrições. O Irão já disse hoje que o conflito entre Israel e o Hezbollah é a prioridade das negociações com os Estados Unidos. Israel diz que está a atuar para eliminar ameaças e que mantém todas as conquistas que diz que fez até agora. O Irão e os Estados Unidos vão reunir-se na Suíça para finalizar o acordo de paz depois do memorando que assinaram na última semana.
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4: É domingo, está calor neste primeiro dia de verão. Só coisas boas, juntamos mais uma 40 minutos de música a seguir aqui na Comercial, que eu gosto, não rato escolhi para si, com a Rosalía

Bem-vindo à Comercial, tenha um grande fim de semana, um ótimo domingo. Olivier Rodrigo disse que a fotografia da capa do seu novo disco parece perfeita, mas foi uma verdadeira sessão de tortura. Passou 2 horas agarrada a um baloiço e ficou com as mãos doridas. Isto é que é sofrer pela arte, hein? Olivier Rodrigo na Comercial.

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0: musicão dos Train na Comercial, a melhor música e os melhores podcasts sempre. Mais logo a partir das 6, quem vai mostrar-lhe as 20 mais da semana no TNT Todos no Top é o Diogo Beja. Não perca então a contagem com as 20 músicas mais votadas por si em radiocomercial.pt. A seguir, o atual número 7 da contagem, pelo menos até mais logo, Harry Styles, American Girls.
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1: Luís Montenegro avisa que baixar a idade das reformas hoje seria cortar pensões amanhã. Dois dias depois do chumbo da reforma laboral, o presidente do PSD e primeiro-ministro voltou a sublinhar que as pensões são sagradas e reassumiu um compromisso com os pensionistas.
2: Antes de ser investido nas funções de primeiro-ministro, declarei que no dia em que, por absurdo, tivesse de cortar pensões, demitir-me-ia. Reassumo aqui e agora este compromisso de honra.
1: O compromisso de Luís Montenegro, deixado há pouco no discurso de encerramento do Congresso do PSD em Anadia. E apesar do chumbo do pacote laboral no Parlamento, o líder parlamentar do PSD diz que o partido mantém a estratégia para aprovar medidas à entrada para o Congresso. Esta manhã, Hugo Soares destacou dois temas que podem obrigar a negociações com partidos diferentes.
3: E se aparentemente o Chega está mais disponível para aprovar a prestação social única, o Partido Socialista aparentemente está mais disponível para aprovar a reforma do Tribunal de Contas. O que é que eu diria? Total empenho da parte do PSD para negociar com os dois partidos, como sempre dissemos, para aprovar transformações absolutamente importantes para Portugal.
1: O líder parlamentar do PSD diz que provavelmente as medidas terão de ser aprovadas com votos diferentes de partidos diferentes. Na Suíça estão a decorrer as negociações entre Estados Unidos e Irão. O Qatar, um dos mediadores, anunciou a criação de grupos de acompanhamento. O objetivo é vigiar a aplicação do acordo assinado pelos dois países. As negociações estão a ser ensombradas pela continuação da ofensiva israelita no sul do Líbano, o que levou o Irão a declarar ontem o encerramento do Estreito de Hormuz.
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5: Olá, bom domingo. Continuo ligado à Comercial para não perder 40 minutos de música seguida com o Ed Sheeran, a Sara Correia, Red Hot Chili Peppers, primeiro a

0: Está na praia ouvir a comercial, muito obrigado pela preferência. Neste primeiro dia de verão deu um mergulhinho por mim que não posso ir à praia, está bem? A seguir, Richie Campbell com You.
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0: Sabes, eu sou o Wilson Honrado. A seguir chega a Tecas aqui à Comercial e é ela que fica nos comandos da melhor música sempre. Aproveita o que resta do fim de semana.
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0: Olá, boa tarde, bom fim de semana com a Rádio Comercial. Sou a Tecas, a partir de agora é comigo que conta. E daqui a pouco o Damián Davi com a Taylor Swift e também com os vizinhos, para já com as notícias.
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2: Luís Montenegro deixa claro que não está disponível para cortar pensões. Sublinha que isso seria uma realidade se baixasse a idade da reforma. Sem nunca referir o nome do Chega, o presidente do PSD pediu aos portugueses que não se deixem enganar e reassumiu um compromisso com os pensionistas.
3: Antes de ser investido nas funções de primeiro-ministro, declarei que no dia em que, por absurdo, tivesse de cortar pensões, demitir-me-ia. Reassumo aqui e agora este compromisso de honra.
2: Luís Montenegro no encerramento do Congresso do PSD em Anadia. O Chega garante que está disponível para um diálogo concreto com o PSD, mas devolve ao primeiro-ministro a acusação de falta de coragem. Rita Matias foi a representante do Chega no Congresso do PSD, disse que Luís Montenegro fez um discurso desligado do país real.
4: Foi um discurso para elites muito desligado do Portugal real, porque o Portugal real hoje agradece ao Chega. Aliás, um parênteses, foi a palavra mais citada no Congresso do Partido Social Democrata, foi Chega. O país real está agradecido por termos chumbado o pacote laboral. E chumbámos o pacote laboral porque apresentámos as nossas bandeiras fundamentais, uma das quais a descida da idade da reforma.
2: Rita Matias, deputada e dirigente do Chega, à saída do Congresso do PSD. O vice-presidente dos Estados Unidos fala num encontro histórico. J.D. Vance está na Suíça a liderar a equipa norte-americana nas negociações com o Irão. Disse que o objetivo é um cessar-fogo total na região e defendeu uma mudança permanente nas relações no Médio Oriente. As negociações técnicas entre Estados Unidos e Irão começaram hoje na Suíça, estão a ser mediadas pelo Qatar e pelo Paquistão.
0: Muito obrigada, voltamos a atualizar daqui a uma hora. E eu há uma semana estava a mergulhar pelas águas cristalinas e azul turquesa de uma ilha chamada Formentera, que aconselho muito, se ainda não foi, devia ir. Hoje estou aqui, quiçá, a fazer companhia a alguém que está à beira da praia ou que está a caminho dela. Se for, dê um mergulho por mim, deve estar bom.

Os vizinhos em 40 minutos de música seguida aqui na sua rádio comercial. Eles que tiveram à conversa com o Renato Duarte num dos últimos episódios do Camarim. Se quiser ouvir é só passar pelo Rail, já sabe, está tudo aqui. Agora, o que é que está na rádio comercial? A melhor música sempre. Bruno Mars com I Just Mind. Boa viagem e bom

0: Os Maroon 5 na Rádio Comercial, em casa, no carro, em todo lado. Já a seguir, o Carlão, ele que em 2022 pisou o palco do Nós Alive, o principal, para marcar o grande e tão aguardado regresso dos The Weasel. Este ano há outro grande regresso, os Buracas São Sistema. Confesso que estou muito entusiasmada. Infelizmente não há bilhetes para esse dia, nem para o dia 10, mas ainda há para o dia 9.
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0: música sempre na sua rádio comercial. E seguimos juntos a ouvir o Alex Warren logo depois disto.
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0: internet a atualizar toda a informação antes de voltares à melhor música sempre.
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2: Cerca de 70 operacionais e 7 meios aéreos estão a combater um incêndio florestal em Beja. Deflagrou ao início da tarde na freguesia de Balizão. O fogo tem duas frentes ativas, mas não há casas em risco. Um bombeiro foi assistido no local por exaustão. São informações avançadas há pouco à Rádio Comercial pela Proteção Civil do Baixo Alentejo. Luís Montenegro deixa claro que não está disponível para cortar pensões. Sublinha que isso seria uma realidade se baixasse a idade da reforma. Sem nunca referir o nome do Chega, o presidente do PSD pediu aos portugueses para que não se deixem enganar e reassumiu um compromisso com os pensionistas.
3: Antes de ser investido nas funções de primeiro-ministro, declarei que no dia em que, por absurdo, tivesse de cortar pensões, demitir-me-ia. Reassumo aqui e agora este compromisso de honra.
2: As palavras de Luís Montenegro esta tarde no encerramento do Congresso do PSD em Anadia. A dois dias do jogo contra o Uzbequistão, Francisco Conceição assume que a seleção portuguesa tem margem de erro mínima. O jogador diz que a equipa tem de melhorar depois do empate frente ao Congo.
4: Mundial, o erro tem de ser mínimo. Não conseguimos ganhar o primeiro jogo. Acho que estamos com faca nos dentes porque temos que ganhar este segundo jogo obrigatoriamente. Também para fazer jus àquilo que é a nossa qualidade. Temos qualidade para ganhar o próximo jogo. Vamos tentar demonstrar isso dentro de campo. Melhorar o que temos a melhorar, que não correu tão bem no primeiro jogo. E se estivermos todos com a atitude que tivemos no primeiro jogo e melhorar a qualidade, acho que conseguimos ganhar.
2: Portugal defronta o Uzbequistão na próxima terça-feira, segunda jornada do Grupo K do Mundial de Futebol. Hoje no Mundial, destaque para o Grupo H, depois do empate histórico com Espanha. Cabo Verde joga mais logo às 11 da noite frente ao Uruguai. Antes e já a partir das 5 da tarde, a seleção espanhola defronta a Arábia Saudita.
0: E esta hora sabemos também como é que está o trânsito. Cláudia Macedo, olá, boa tarde.
5: Olá, muito boa tarde. Nesta altura o trânsito está mais compacto nas ligações sul à ponte 25 de Abril, entre o primeiro viaduto do Feijó e a Baixa de Almada, à fila em direção à Praça da Portagem. Quem utiliza o IC20 nas ligações da Costa de Caparica para Almada vai também já encontrar fila na ligação entre o Hospital e o Nó de Almada para fazer a ligação à ponte 25 de Abril. Também com intensidade ao longo da Marginal, primeiro entre as rotundas de Carcavelos, depois na ligação de Passo de Arcos para Caxias, com abrandamento nesta altura na segunda circular, passagem pelo Campo Grande em direção às Calvanas, e o trânsito está lento no final da Cril, a partir de Camarate em direção a Sacavém. Ligações ao IC2, nota para o trânsito cortado na ligação ao Parque das Nações. Quanto aos acessos à cidade do Porto, nesta altura maior dificuldade na entrada na cidade pela Ponte da Rábida, a partir da zona de Canidele, acesso da Autoestrada do Norte à fila até à Boa Vista. Há trânsito lento também Matosinhos Porto na Avenida AEP, a partir da Ponte de Lessa, no interior da cidade, maior movimento nas ligações da Via Panorâmica para a Rua do Campo Alegre. Para a troca de informações de trânsito, disponível até às 8 da noite, 800 20 20 10.
0: Informação em dia, só falta a música. Daqui a pouco, 30 Seconds to Mars, também o Tiago Tancur. Mas para já, dois de três artistas que vão atuar em Portugal: David Guetta e Teddy Swims. Gone, gone, gone.

não quero que lhe passe nada ao lado. A mim passou-me ao lado. No que diz respeito aos dias que celebramos hoje. Um deles, já sabe, não é? O início do verão, se bem que já andamos a sentir há uns dias. Hoje também é o dia do yoga, da selfie ou do Marcelo Rebelo de Sousa, como preferir festejar. O dia de andar a cavalo e o dia europeu da música. E por isso, vamos a isso. Vamos celebrar este dia com a Gracie Abrams.

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Boa viagem e bom fim de semana. Eu não sei se partilha da mesma opinião que eu, mas eu sinto que a Shakira devia ser presença obrigatória em todas as músicas oficiais do Mundial, do Europeu, porque elas ficam na cabeça. É que depois do Waka Waka...

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0: Rádio Comercial com esta A Sky Full of Stars. E por falar em estrelas, daqui a pouco TNT a todos no top. Vamos lá ver quais foram as estrelas que escolheu para estar neste que é o top das 20 músicas mais votadas por si em radiocomercial.pt. Mais uma vez com o Diogo Beja ao comando da sua contagem favorita a partir das 6 da tarde.
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0: Ainda antes de avançarmos para os novos 40 minutos de música seguida, vamos saber das notícias.
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2: Tem duas frentes ativas. O incêndio em Beja deflagrou ao início desta tarde numa zona de mato na freguesia de Balizão. Está a ser combatido por cerca de 70 operacionais e 7 meios aéreos. Não há casas em risco, mas um bombeiro foi assistido no local por exaustão. São informações avançadas esta tarde à Rádio Comercial pela Proteção Civil do Baixo Alentejo. O PS aponta falta de ideias novas e de orientação estratégica no Congresso do PSD. Marcos Perestrelo, dirigente e deputado socialista, diz que o primeiro-ministro limitou-se a apresentar propostas desgarradas e a fazer mais oposição do que a governar.
3: Eu julgo que o primeiro-ministro tem que se preocupar em governar o país e não tanto em fazer oposição à oposição. Estamos há 2 anos com o governo em funções, em que aquilo que vimos aqui hoje foi o primeiro-ministro a falar. Tem falado muito nos últimos 2 anos, mas infelizmente tem feito muito pouco e a vida dos portugueses hoje não está melhor.
2: Marcos Perestrelo, em declarações esta tarde, no final do Congresso do PSD em Anadia. Nos Estados Unidos, a seleção portuguesa voltou a treinar esta tarde sem Tomás Araújo. O central está em dúvida para o jogo de terça-feira frente ao Uzbequistão. Antes do treino, Francisco Conceição falou aos jornalistas, assumiu que a seleção já não tem margem de erro no Mundial depois do empate frente ao Congo.
4: No Mundial, o erro tem de ser mínimo. Não conseguimos ganhar o primeiro jogo. Acho que estamos com faca nos dentes porque temos que ganhar este segundo jogo obrigatoriamente. Temos qualidade para ganhar o próximo jogo. Vamos tentar demonstrar isso dentro de campo.
2: Portugal defronta o Uzbequistão na terça-feira, às 6 da tarde, segunda jornada do Grupo K do Mundial de Futebol. A partir desta hora, entra em campo a seleção espanhola, defronta a Arábia Saudita, segunda jornada do Grupo H. Mais logo às 11 da noite, Cabo Verde joga frente ao Uruguai.
0: Muito obrigada. E depois das notícias, vêm outras notícias. Estas vêm diretamente da estrada, ou melhor, vêm da Cláudia Macedo. Olá, boa tarde. Como é que está o trânsito nesta tarde de domingo?
5: Boa tarde. Está agora um bocadinho mais complicado nos acessos à cidade do Porto. Aconteceu acidente na ligação da A28 para a Avenida AEP e está a provocar fila entre a Ponte Leste, zona da Exponor, até à ligação com a Avenida junto ao nó da A4. Na parte final da AEP há também abrandamentos na ligação a Sidónio Paz e 5 de Outubro. Mantém-se a fila na entrada do Porto pela Ponte da Rábida, no acesso da Autoestrada do Norte, fila entre Canidele e a Furada até entrar na ponte, e há abrandamentos agora no interior da cidade, via panorâmica para o Campo Alegre, mas também já na zona envolvente aos acessos à Foz do Douro e ao Parque da Cidade. Quanto a Lisboa, mantém-se as filas a sul para a Ponte 25 de Abril, a partir do primeiro viaduto do Feijó e no IC20 entre o nó do Hospital e o nó de Almada para a Ponte 25 de Abril. Há também trânsito lento entre as rotundas de Carcavelos na Marginal e na segunda circular. O trânsito está compacto entre o Eixo Norte-Sul e as Calvanas. Mantém-se também os condicionamentos na zona envolvente ao Parque das Nações, Parque Tejo, e principalmente no IC2, volto a recordar que o acesso ao Parque das Nações em direção ao Parque Tejo está cortado ao trânsito nesta altura. Para a troca de informações de trânsito, continua disponível até às 8 da noite, 825.
0: E agora sim, chegou a altura de voltarmos à melhor música sempre. Temos Harry Styles, temos Bárbara Tinoco, temos daqui a pouco Luís Capaldi, mas a primeira que ouve é de Alex Warren.

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Marta Tinoco na Rádio Comercial com esta devia ter-te traído. E quem recebeu a chamada do Show Me The Man esta sexta-feira devia era ter atendido, que não atendeu. Estavam 40 mil euros em jogo, ninguém recebeu, o que significa que para a semana, sexta-feira, estão a valer 45 mil euros em cartão e é prémio garantido. Portanto, Vera Fernandes não vai sair daquele estúdio sem entregar este cartão cheio de dinheiro. O que é que precisa de fazer? 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Isso mesmo.

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4: E já a seguir na Rádio Comercial, Elisa, Tiago Nogueira e também a Jordan Sparks.
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0: E Chris Brown com esta No Air. E agora, não tecas, porque vou dar o lugar ao Diogo Beja para assumir mais uma contagem das 20 músicas mais votadas por si em radiocomercial.pt. A partir das 6 arranca o TNT Todos no Top e eu arranco daqui para fora, mas amanhã estou cá novamente a partir da 1 com a Carolina Torres para lhe fazer companhia na sua hora de almoço. Beijinhos e bom resto de fim de semana.
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1: Está a ceder aos meios o incêndio em Beja. O fogo deflagrou ao início desta tarde numa zona de mato em Balizão. Tem agora uma frente ativa e pode ser dominado em breve. É o que explica a Rádio Comercial Comandante Pedro Barahona, da Proteção Civil do Baixo Alentejo.
2: Por enquanto já é só uma frente ativa e que está a ceder aos meios. Portanto, o vento também tem-nos sido favorável, porque tem dirigido todo o incêndio para junto do rio, e prevemos que nas próximas horas ele seja dominado.
1: No combate às chamas em Beja estão agora cerca de 60 operacionais e 2 meios aéreos. Uma bombeira teve de ser transportada para o hospital devido à exaustão. PS e Chega saíram do Congresso do PSD com críticas ao Primeiro-Ministro. Rita Matias, do Chega, disse que Luís Montenegro fez um discurso desligado do país real e Marcos Perestrelo, do PS, acusou o chefe do Executivo de fazer mais oposição do que governar.
3: Eu julgo que o Primeiro-Ministro tem que se preocupar em governar o país e não tanto em fazer oposição à oposição. Estamos há 2 anos com o governo em funções, em que aquilo que vimos aqui hoje foi o Primeiro-Ministro a falar, tem falado muito nos últimos 2 anos, mas infelizmente tem feito muito pouco e a vida dos portugueses hoje não está melhor.
1: Marcos Perestrelo em declarações esta tarde no final do Congresso do PSD em Anadia. No Mundial de Futebol, Espanha vence a Arábia Saudita por 3-0, segunda jornada do Grupo H. A partida está agora no intervalo, mais logo joga Cabo Verde, defronta o Uruguai a partir das 11 da noite. Quanto à seleção portuguesa, voltou a treinar esta tarde sem Tomás Araújo. O central está em dúvida para o jogo frente ao Uzbequistão. A partida está marcada para terça-feira, às 6 da tarde. E agora voltamos ao trânsito. Cláudia Macedo, como é que está a situação a esta hora?
4: E nesta altura o trânsito mantém-se lento nos acessos sul à ponte 25 de Abril, ainda entre o primeiro viaduto do Feijó, maiores abrandamentos até à Baixa de Almada, a partir daí mais compacto em direção às portagens, e também na parte final do acesso do IC20, o trânsito entre o nó do Hospital e o nó de Almada, com abrandamentos para fazer esta ligação às portagens da 25 de Abril. Com abrandamentos também ao longo da Marginal, zona de Cascais, Estoril, entre as rotundas de Carcavelos, Passo de Arcos, Caxias, trânsito também com algumas paragens na segunda circular, entre o Norte-Sul e o radar do aeroporto, e há agora um aumento de intensidade no trânsito ao longo da ponte de Vasco da Gama do Montijo para Sacavém, primeiro na zona de portagens e depois na parte final do tabuleiro, trânsito com abrandamentos em direção a Sacavém, ligações ao IC2, onde recordo o acesso ao Parque das Nações mantém-se cortado ao trânsito, zona envolvente de Sacavém em direção ao IC2, Nacional 10 e ligações ao Parque das Nações com trânsito também condicionado nesta altura. Nos acessos à cidade do Porto há fila entre a ponte de Lessa e o início da Avenida AEP por causa de acidente. Mantém-se a fila também na VCI, acesso pela Rábida a partir de Canidele na Autoestrada do Norte, e do lado do Freixo, abrandamento entre o Mercado e o nó da A3. Para a troca de informações, mantém-se disponível até às 8 da noite, 820 2010.
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8: Boa tarde e bom fim de semana com a Rádio Comercial e bom verão, chegou oficialmente, portanto começa agora a primeira contagem de verão do TNT, todos no top da Rádio Comercial, com as 20 canções mais votadas por si ao longo da semana em radiocomercial.pt. De licenças estão André Penin e Mariana Pinto e por isso mesmo durante estas semanas o TNT é comigo, Diogo Beja. Quem está por aqui também é o Prof Jam. Na semana passada ele entrou na contagem, já subiu duas posições. Baby, vem comigo, está no 18º lugar do TNT. Pablo Alborán é que não se está a aguentar. Esta semana ficou na 19ª posição com Algo de Mi. Se calhar é algo dele, não é? Quem deu mesmo uma grande queda foi a Rosalía. La Perla caiu 12 posições e está no último lugar do TNT, todos no top. Mas como os últimos são sempre os primeiros, é a Rosalía que vai abrir o TNT de hoje.

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1: Está a ouvir o TNT, todos no top da Rádio Comercial. Boa tarde, bom fim de semana. Voltamos à contagem com a entrada de Bárbara Bandeira com a música Manel. Faz parte do ato 2 do disco Lusa e está no 16º lugar do TNT. Bruno Mars também chegou para animar a festa. I Just Might entrou novamente na contagem e esta semana ficou no número 17. Para celebrarmos, I Just Might toca já a seguir na Rádio Comercial. Primeiro, temos de celebrar a chegada do verão de forma própria e quem melhor para isso senão Zara Larsson. A cantora pop sueca é responsável por lançar músicas que alegram os verões. Este ano vai alegrar o nosso, vai estar no segundo dia do Nós Alive com a Rádio Comercial dia 10 de julho no palco Heineken. A música que vamos ouvir saiu em 2015, mas ganhou uma nova vida no final de 2025, quando a cantora começou a convidar os fãs a subirem ao palco para dançarem com ela. Vamos então para o primeiro extra de hoje. Lush Life é um super êxito da Zara Larsson no TNT.
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0: 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Boa tarde, bom fim de semana. Está a ouvir o TNT todos no top na Rádio Comercial com o Diogo Beja. Fazemos uma pausa na contagem para lhe dizer que o filme Toy Story 5 já estreou. A Taylor Swift escreveu uma música para a banda sonora. É inspirada na cowgirl do filme, Jessie, mas também na própria Taylor. Não fosse ela uma cowgirl das Swifties. I knew it, I knew you. 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Isto é difícil, não é? Vamos dizer isto várias vezes. I knew it, I knew you. Raios. Taylor Swift na Rádio Comercial.
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1: Boa tarde, vamos a caminho das 7 na Rádio Comercial. A Elisa é uma nova aquisição do TNT. Estou bem, entrou, ficou no 11º lugar. Os Tame Impala e Jenny vão a caminho do topo da tabela do TNT. Esta semana subiram 3 posições com Dracula. Estão no número 12. Toca agora na Rádio Comercial.

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1: E no Throwback desta semana não vamos muito longe, temos o Harry Styles. O cantor já iniciou a temporada de concertos em Londres, da digressão do álbum Together Together. Quem esteve Together Together foi a nossa Filipa Galrão com a Joana Pinta, vencedora do passatempo Harry Styles, para ir ver o cantor ao estádio do Wembley em Londres, e elas contaram-nos como foi.
2: Acabámos de sair, como a minha voz indica, do concerto de Harry Styles em Wembley, terceira noite aqui em Wembley. E o que é que achaste deste concerto, Joana?
3: Gostei muito, já tinha tido a oportunidade de ver o Harry Styles ao vivo e pronto, correspondeu às minhas expectativas. Acho que o Harry consegue sempre entreter o público e cria sempre uma conexão na plateia que acho que é diferente de qualquer outro concerto que eu já vi. Acho que nós, como estávamos na plateia, conseguíamos ver muito bem o impacto das pessoas que estavam lá em baixo, e então era, por exemplo, na Caminha Pros estavam toda a gente a dançar de mãos dadas, na Fine Line também havia imensa gente deitada no chão.
2: Por isso está mais do que aprovado, ainda há muitas datas aqui em Wembley, e a Rádio Comercial trouxe a Joana, que adorou, como já percebemos.
3: Obrigada.
2: Até à próxima, Joana.
1: Uma das canções do Alinhamento vai ouvir-se agora no TNT, saiu em 2019, faz parte do álbum Fine Line, e podemos dizer também que é uma boa forma de celebrar a chegada do verão. Volume bem alto nesse rádio, Watermelon Sugar, Harry Styles, agora no TNT, todos no top.
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1: Cerca de 60 operacionais permanecem no combate ao incêndio em Beja. O fogo deflagrou pouco depois da 1 da tarde numa zona de mato em Baleizão. Afeta justamente uma zona de mato, mas obrigou inicialmente a confinar uma praia fluvial. É o que explica a Rádio Comercial Pedro Barona, da Proteção Civil do Baixo Alentejo.
2: Há uma praia fluvial na margem esquerda do rio, portanto o incêndio ocorreu todo da margem direita do rio Guadiana. Temos uma praia fluvial na margem esquerda, que foi colocada lá em confinamento, no sentido de prever que algo, houvesse alguma projeção do incêndio que pudesse afetar a margem esquerda, o tal não aconteceu. O incêndio ficou confinado toda a margem direita do rio Guadiana.
1: O fogo em Beja tem uma frente ativa e está a ceder aos meios. A Proteção Civil adianta que uma bombeira foi transportada para o hospital devido à exaustão. O risco de incêndio é agravado pelo calor. Quase todo o país está sob aviso do IPMA. Destaque para Bragança, Vila Real e Guarda, que estão sob aviso laranja até terça-feira. As temperaturas podem ultrapassar os 40 graus. Tomás Araújo está em dúvida para o jogo contra o Uzbequistão. O central está com problemas físicos. Voltou a falhar o treino desta tarde de Portugal. A seleção portuguesa defronta o Uzbequistão na terça-feira às 6 da tarde, segunda jornada do grupo K do Mundial de Futebol. No grupo H, na Espanha, acaba de vencer a Arábia Saudita por 4-0. A partida terminou há instantes, mas logo às 11 da noite, Cabo Verde defronta o Uruguai para o mesmo grupo que é agora liderado pela seleção espanhola.
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1: E agora sim, voltamos ao trânsito. Cláudia Macedo, há novidades a esta hora?
5: Sim, nesta altura, com o trânsito a apresentar maior abrandamento na marginal, entre as rotundas de Carcavelos, no percurso entre Oeiras e Caxias, em direção ao Alto da Boa Viagem, à zona de Algés, e também um aumento de intensidade para quem está a entrar no IC20, no lado das praias da Costa de Caparica, com uma pequena resistência para fazer a entrada no IC20, e depois, na parte final, mantém-se o abrandamento na chegada ao nó de Almada. A fila na Autoestrada do Sul, para as portagens da Ponte 25 de Abril, mantém-se também entre o primeiro, o viaduto do Feijó e a Baixa de Almada, ainda com abrandamentos também. A parte final do tabuleiro da ponte Vasco da Gama, Montijo, Sacavém, na chegada e nos acessos à zona de Sacavém, ligações ao Parque das Nações. De recordar que no IC2 há corte de trânsito na saída precisamente para o Parque das Nações. Quanto aos acessos à cidade do Porto, há maior movimento agora para quem utiliza a A44 em direção à Ponte do Freixo e a partir daí o trânsito está lento até ao mercado, na sequência de acidente. No sentido inverso, há fila na Autoestrada do Norte a partir de Canidelo para a Rábida, intensidade também Matosinhos-Porto na Avenida AEP. Para troca de informações, trânsito disponível até às 8 da noite, 800-20-2010.
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9: E cá vamos nós para a última hora do TNT, todos no top desta semana. Boa tarde, bom fim de semana. O TNT por estes dias é com o Diogo Beja. Eu estou aqui para lhe trazer as 20 canções mais votadas ao longo da semana em radiocomercial.pt. E atenção, que aquilo que vou dizer agora não é um fever dream. Alex Warren subiu mesmo 10 posições e está na 9ª posição do TNT com Fever Dream. É para ouvir daqui a pouco. O que parece um fever dream é o Mundial de Futebol. Na quarta-feira, Portugal estreou-se na competição, empatou com o Congo. O próximo jogo é já depois de amanhã contra o Uzbequistão. Vamos lá, Portugal. Shakira não estreou no Mundial, mas estreia-se aqui no TNT Todos no Top. Dai Dai é a música oficial da competição.

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1: Continuamos a subir na contagem do TNT Todos no Top na Rádio Comercial. Já sabe que pode votar nas suas canções preferidas para a contagem da próxima semana em radiocomercial.pt. Esta semana, o Afonso do Brás está com má temperatura, está a subir, até porque o número 8 é ocupado por Verão, do Afonso do Brás com o Luís Trigacheiro. E o que é que apetece fazer no verão? Nadar. É isso que os BTS estão a fazer em direção ao topo da tabela. Estão a nadar devagarinho, mas Swim subiu 6 posições e está no 7º lugar do TNT. Já o Luís Capaldi desceu 2 posições e Stay Love fica no número 6. E agora, muita atenção, porque Vasco Palmarim tem música nova e é à volta, obviamente, da participação de Portugal no Mundial 2026. Chama-se Um Tuga em Todo Lado. Passe pelo nosso site ou então pelas nossas redes sociais para ver o vídeo e todos os tugas que participaram um pouco por todo lado. Em casa, no carro, em todo lado.
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22: Bom fim de semana com a Rádio Comercial. Vamos entrar no top 5 do TNT Todos no Top. Vamos ver o que é que temos aqui. O terceiro lugar vai para o Pedro Santos. I Don't Know Me subiu 2 posições. Vai tocar daqui a pouco. Na quarta posição temos o Harry Styles, que anda rodeado de English Girls, mas foi precisamente American Girls que subiu a 3 posições esta semana. É o número 4 da contagem. Já a Olivia Rodrigo ficou um pouco drop dead com a queda que deu esta semana. 3 posições e está no 5º lugar da tabela. Drop dead para ouvir agora. Na Rádio Comercial.
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1: E antes de revelarmos quem ficou nos dois primeiros lugares do TNT, vamos ao último extra de hoje. Quem diria que se juntássemos um barco e um grupo de amigos, saía de lá uma coisa destas? Imagine se juntássemos a tudo isso o Diogo Pissarra. Ainda melhor. E foi exatamente isso que aconteceu em Portugal. A internet ficou doida com a música que um grupo de amigos fez para apoiar a seleção. O Diogo Pissarra gostou, autoconvidou-se, juntou-se e eles gravaram. Vem Mundial, a taça é nossa. É para ouvir agora na Rádio Comercial um hino de esperança para Portugal no Mundial 2026, inspirada numa canção de António Variações.
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1: E continuamos a subir no TNT todos no top para saber quem está no número 1. Os Calema estão a preparar a liderança do TNT, ou a chegada à liderança. Há uma semana estavam no terceiro lugar. Subiram um posto esta semana, estão no número 2 e a rondar o primeiro lugar do TNT todos no top com...

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1: Quase no final do TNT, todos no top desta semana na Rádio Comercial. Se os Calemas estão no número 2, então é porque o Bruno Mars não quis tirar a coroa. Ele vai estar de regresso à Europa, não veio a Portugal, já sabemos. Vai ser em Madrid o concerto e a Comercial escolheu dois ouvintes para irem ver Bruno Mars ao vivo. Risk It All é a música que mantém Bruno Mars mais uma semana na liderança do TNT, todos no top. É a canção preferida dos ouvintes da Rádio Comercial, porque isto é uma

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1: E é com o número 1 de Bruno Mars, mais uma vez, que chegamos ao final do TNT Todos no Top. Na próxima semana há mais e à mesma hora, entre as 6 e as 8, na Rádio Comercial. O TNT contou com a programação do Roberto Salgueiro, a sonoplastia de Nuno Gonçalo, a produção de Patrícia Pereira e Catarina Rodrigues e a apresentação de Diogo Beja, que está de regresso amanhã. Agora vou falar de mim na terceira pessoa. Está de regresso amanhã de manhã com Vera Fernandes, Joana Azevedo e Vasco Palmeirim para um híbrido de manhãs e tardes numa emissão especial para celebrar a chegada do verão. A partir das 7, vamos estar num barco na Costa Algarvia, na zona de Albufeira. Prepare-se para isso. Se acha que já temos problemas sem apanhar sol na cabeça, então amanhã vai descobrir o que é realmente problemas. Ana Isabela Roja, para ouvir já a seguir com a melhor música sempre. Bom resto de fim de semana e até amanhã às 7.

0: Olá, bom final de tarde. Seja muito bem-vindo ou bem-vinda aqui à Rádio Comercial. Antes da melhor música, vamos às notícias com a nossa Catarina Leite. Boa noite, Catarina.
1: Boa noite, mantém-se ativo o incêndio florestal em Beja, afeta uma zona de mato em Balizão. Está a ser combatido há quase 7 horas por mais de 60 operacionais e vários meios aéreos. Não há casas em risco, mas o fogo obrigou inicialmente a confinar uma praia fluvial. A Proteção Civil do Baixo Alentejo confirmou esta tarde à Rádio Comercial que uma bombeira foi transportada para o hospital devido à exaustão. O tempo quente vai manter-se até terça-feira. As máximas podem ultrapassar os 40 graus, sobretudo no interior. Depois, na quarta-feira, haverá uma descida acentuada das máximas. É pelo menos essa a previsão de Ângela Lourenço, do IPMA.
2: Estamos a falar de temperaturas de variações da ordem entre os 4 a 7 graus, sendo que os valores mais elevados, portanto, desta variação, desta descida, deverão ocorrer nas regiões do norte e do centro.
1: Quanto às mínimas, serão ainda elevadas nas próximas 2 noites, mas a noite de São João pode ser um pouco mais fresca.
2: A noite será mais fresca, principalmente nas zonas mais perto do litoral. Estamos a falar de temperaturas que podem, em alguns locais, já atingir 16 graus, 15 graus.
1: A noite de São João celebra-se de terça para quarta-feira. No Mundial de Futebol, Espanha goleou esta tarde a Arábia Saudita por 4-0, ficou mais perto da qualificação para os 16avos de final. A seleção espanhola comanda o grupo H, onde está Cabo Verde, que defronta o Uruguai a partir das 11 da noite. Antes, e já a partir desta hora, há jogo do grupo G, a Bélgica defronta o Irão. Depois, às 2 da manhã, Nova Zelândia joga com o Egito. 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
0: Obrigada, passamos para as informações de trânsito. Vamos saber como é que estão a rolar ou não as coisas a esta hora. Cláudia Macedo.
3: E nesta altura, com maior abrandamento na Autoestrada do Norte, na zona de Vila Franca de Xira, ainda na sequência de um acidente na ligação ao quilómetro 21,5, é também uma zona de obras e o trânsito nesta ligação de Vila Franca em direção a Alhandra está mais condicionado. Na chegada a Lisboa, pela Autoestrada do Norte, não existem problemas, apenas intensidade na parte final no viaduto do Trancão. Mantém-se o trânsito difícil, é na ligação da Vasco da Gama, Montijo-Sacavém, a meio do tabuleiro, ligação à zona do Parque das Nações, saídas e zona envolvente ao Parque Tejo, com um trânsito condicionado por estas horas. Há também ainda essa indicação do corte de trânsito no IC2, na saída para o Parque das Nações, neste local do trânsito com maiores condicionamentos. Algum abrandamento na segunda circular, passagem pelo radar do aeroporto e Campo Grande nos dois sentidos. Mantém-se a fila na ligação da 25 de Abril. Almada-Lisboa está agora entre o segundo viaduto do Feijó, entre os viadutos do Feijó, em direção às portas da ponte 25 de Abril. Quanto aos acessos à cidade do Porto, mais trânsito do lado do Freixo, a partir do nó de Bom Joia, em direção às Antas. Do lado da Rábida, acesso da A1 em Canidelo para o tabuleiro da ponte da Rábida. Trânsito intenso, Matosinhos Porto, ao longo da Avenida AEP.
0: Obrigada e bom resto de fim de semana. Já a seguir na Comercial, há 40 minutos sem pausas, comigo até à meia-noite.
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0: E não só vem muito bem acompanhada da Ray. É já seguir.

Buscalema, em julho, no Festival Mel Marés, a norte do país, e depois no coração do Alentejo, no final de agosto, também com a garantia da Rádio Comercial, mas no Festival do Crato. Leva tudo, Calema com Dilcinho, nestes 40 minutos non-stop. Agora, a música de karaoke por excelência neste momento, mas karaoke, quer dizer, não é bem karaoke, mas é aquilo que nós cantamos onde quisermos, não é? E que as nossas filhas também cantam. Chama-se Golden, a música das guerreiras da K-pop, aqui na Comercial.

Esta música faz-me sempre lembrar a banda do meu irmão, que se chama Shivers. Shivers, o Ed Sheeran aqui na sua rádio comercial. A melhor música sempre, em casa, no carro ou em todo lado. São 40 minutos sem interrupções. Daqui a pouco já lhe vou dizer qual é o nome do dia. É um nome de família, é um apelido, e é um apelido de uma pessoa também que trabalha aqui na rádio comercial. Mas já lá vamos. Para já, Refugee, Dermot Kennedy.

0: São os Maroon 5 aqui na sua rádio comercial. She Will Be Loved, a terminar 40 minutos sem interrupções. Atenção, porque na próxima semana vamos estar em direto daqui.
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0: Já a seguir, na Comercial, a música nova giríssima do Richie Campbell, chama-se You.
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0: Sam Smith com Mary J. Blige aqui na Rádio Comercial. A melhor música sempre, em casa, no carro ou em todo lado. Já está nos cinemas em todo o país o novo Toy Story com a garantia da Rádio Comercial. E na próxima semana há um novo filme de super-heróis, uma super-heroína, não é? Que também vai fazer furor. Eu estou muito, mas muito curiosa para ver. Entretanto, temos um podcast aqui na Rádio Comercial dedicado a séries e filmes.
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0: Na próxima semana, prepare-se, porque vamos ter bilhetes para as antestreias de Supergirl com a Millie Alcock e também o Jason Momoa. Ai, eu quero tanto ver este filme. Já a seguir, o Pablo Alborano.
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1: Disse-lhe há pouco que hoje o nome do dia é o nome de uma família, é um apelido, e é um apelido de uma colega nossa aqui na Rádio Comercial. Já lá vamos. Continuação de uma ótima noite. Ótima noite de domingo, já a seguir com Alex Warren, a começar 40 minutos sem pausas. Também o Shawn Mendes, mais à frente a Olivia Rodrigo, o Bruno Mars. E não ficamos por aqui. Há também Eminem, Coldplay.

Festival dos Perfumes com Rui Veloso aqui na Comercial. A melhor música sempre em casa, no carro, em todo lado. Hoje, dia 21 de junho, é dia da família Torres, da nossa Carolina, não é? Nossa Carolina Torres. Torres é um apelido de origem espanhola. É engraçado porque o nome, a Roja, também me dizem que é espanhol, que é a Roja. A família Torres conhece toda a sua árvore genealógica. É daquelas famílias muito grandes, com mais de 30 tios e mais de 50 primos. Tenho que perguntar à Carolina se isto é mesmo assim. Os Torres têm um bocadinho medo de andar de avião, mas não há problema. Porquê? Porque eles adoram viajar de carro para todo o lado. De manhã, eu vou ter que confirmar isto tudo, os Torres acordam sempre com muita fome, não é? Dizem, e precisam logo assim de um croissant misto e de um super sumo de laranja. E aos domingos, os Torres gostam de...

I Don't Know Me, Pedro Santos, aqui na Rádio Comercial. Melhor música sempre, em casa, no carro, em todo o lado. São 40 minutos sem interrupções e na passada sexta-feira também eram 40 mil euros no Show Me The Money, que não foram entregues a ninguém porque não atenderam o telefone. 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Agora, In My Place, são os Coldplay.

0: Boa viagem com a Comercial e também com a Pink, depois de 40 minutos sem interrupções. Melhor música sempre em casa, no carro, em todo lado. 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

0: São os Script aqui na Comercial, For the First Time, a melhor música sempre, em casa, no carro, em todo lado. 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
0: Acho muito bem, continua desse lado com a Comercial. Obrigada também pela companhia nesta noite de domingo. Já a seguir, a Taylor Swift.
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autores de renome e também muita música ao vivo. Ainda um espetáculo pirotécnico, vai ser incrível e vai saber tudo aqui na Comercial. Já a seguir, os Lady A, eram Lady Antebellum, agora são Lady A. Mais à frente também no Davi, mas para já o Benson.

Damien Udovi aqui na Comercial. Melhores música sempre, em casa, no carro, em todo lado. No próximo ano temos novo concerto dos 30 Seconds to Mars na Mel Arena em Lisboa, com a Comercial, e no dia 6 de abril de 2027. Hoje, por acaso, faz anos uma grande amiga do Jared Leto, a Lana Del Rey. Faz 41 anos. Outro aniversariante hoje, o príncipe William de Inglaterra. Muitos parabéns aos dois. Be Her, música nova da Ellie Langley, para ouvir agora. Boa viagem.

0: See You Again, Wiz Khalifa com Charlie Puth, aqui na Rádio Comercial, a terminar 40 minutos sem pausas, a melhor música sempre, em casa, no carro, em todo lado. E em julho, lá em cima no Marés.
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0: Estou aqui com formigueiro, eu nem lhe digo nada. Estou com um bicho carpinteiro que eu estou desejosa de pegar nas malas e arrancar para os festivais de verão com a Comercial. Uma banda que vai andar pelos nossos festivais são os Calema. Vão estar precisamente no Festival Mel Marés.
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0: Unstoppable, assim aqui na Rádio Comercial, a melhor música sempre, em casa, no carro, em todo lado. 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
0: É sempre um acontecimento, eu tenho muitas saudades de quando os meus filhos eram pequeninos, íamos sempre, mas sempre ao Festival do Panda, não falhávamos uma edição, mas agora ela já tem quase 20, não é? Ele tem 10, portanto já não é bem a cena, já são demasiado grandes para o Festival do Panda, mas eu tenho tanta pena. Eu acho que um dia pego nos dois, arranco e vamos só naquela de matar saudades do Panda. Já a seguir, Stay Love, Lewis Capaldi.
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Vozes lindas e frescas, eu adoro. Bárbara Tinoco com Bárbara Bandeira na cidade, aqui na Rádio Comercial. A melhor música sempre, em casa, no carro, em todo lado. 40 minutos sem interrupções. Se precisar, 910-033-759. Este é o nosso WhatsApp agora, para ouvir a Rosalía. Até à meia-noite. Ainda estamos juntos nesta emissão arrojada.

A mais recente da Carolina de Deus, aqui na Rádio Comercial. A melhor música sempre, em casa, no carro, em todo lado. Amanhã, dia 22, vamos ter uma manhã muito diferente aqui na Rádio Comercial, que na realidade não vai ser bem na Rádio Comercial, vai ser em Albufeira. É que as manhãs da Comercial vão ser feitas num barco da Alga Experience em Albufeira. A própria equipa das manhãs vai ser um bocadinho diferente no barco. Vamos ter a Vera Fernandes e também o Já Se Faz Tarde, a Joana Azevedo e o Diogo Beja. O Vasquinho fica aqui na Sampaio e Pina, mas a Filipa Galrão e o Renato Duarte também vão andar em algumas algarvias amanhã de manhã para ouvir logo a partir das 7. Agora, os Coldplay, chama-se Viva Lá Vida. Ui, eles vão viver a vida, vão, vai ser

0: Wake Me Up, Avicii com Alo Black aqui na Rádio Comercial. Melhor música sempre, em casa, no carro, em todo lado. Já lhe disse que na próxima semana vai acontecer muita coisa. E isto também vai acontecer e nós vamos lá estar para lhe contar tudo.
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0: Emissões muito especiais aqui na sua Rádio Comercial para não perder pitadas. Já a seguir, as voltas do Fernando Daniel.
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0: Não Anda, a Lixa 15, aqui na Rádio Comercial. A melhor música sempre, em casa, no carro, em todo lado. A caminharmos a passos largos para a meia-noite. Sou a Ana Isabela Roja e espero que a Comercial esteja sempre desse lado. Amanhã, de regresso, a partir das 10 da noite.
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